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0: A prova presencial do vestibular de inverno 2026 da UDESC será aplicada amanhã, dia 14 de junho, nos períodos da manhã e da tarde. A abertura dos portões pela manhã será a partir das 8 horas e o fechamento às 8h50, com início das provas às 9 horas e encerramento às 12h30. Neste período, os candidatos responderão a 50 questões de múltipla escolha, 14 de matemática, 14 de biologia, 14 de língua portuguesa e literatura brasileira e mais 8 questões de língua estrangeira, inglês ou espanhol. No período da tarde, serão mais 50 questões de múltipla escolha, 14 de física, 14 de química, 9 de história, 9 de geografia, 2 de filosofia e 2 de sociologia, além da prova de redação. Para a tarde, os portões abrem às 2 horas com fechamento às 2h50. Os candidatos terão das 3 horas da tarde às 7h30 da noite para responder às questões e escrever a redação. É recomendado que o candidato chegue ao local de prova com no mínimo 30 minutos de antecedência ao fechamento dos portões para evitar contratempos e facilitar o acesso à sala de provas. O supervisor do vestibular da UDESC Joinville, Diogo Bortolini, orienta os candidatos sobre os cuidados necessários para evitar imprevistos no dia do vestibular.
1: Olá, ouvintes! Atenção, candidatos ao vestibular de inverno 2026 da UDESC. 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Após o fechamento dos portões, não será possível entrar. 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
0: O vestibular de inverno 2026 da UDESC oferece 790 vagas para ingresso no segundo semestre de 2026 em 40 cursos presenciais de graduação ofertados pela UDESC em Balneário Camboriú, Caçador, Chapecó, Florianópolis, Ibirama, Joinville, Lages, Laguna, Pinhalzinho e São Bento do Sul. Dos 4.120 candidatos inscritos para a prova presencial em todo o estado, 484 optaram por fazer a prova em Joinville. As provas serão aplicadas no bloco K, nas salas K102 a K108 e K202 a K208. Os locais de prova e mais informações podem ser consultados em udesc.br/vestibular. Lídia Trentin para a Rádio Desk FM Joinville.
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1: Olá, ouvintes da Rádio Desk FM, estamos de volta com Papo e Cinema, começando muitíssimo bem com What's Love Got to Do With It, da Tina Turner, um clássico. E vamos falar hoje do filme A Noiva, recentíssimo, filme agora, de 2026, tem 2 horas e 7 de duração e é muito bom. Ele se passa lá no, na década de 30, numa Chicago, e que tem a história da origem da noiva, que é justamente uma encomenda para ser aí a noiva, né? Para ser aí o par romântico do Frankenstein. Uhum. Eu gostei bastante, é uma história bem legal, é, na verdade aí seria uma continuidade da história do Frankenstein. A gente falou recentemente do Frankenstein, a última versão que saiu, uhum, no ano passado, do Guilherme Del Toro. Uhum. E que é um excelente filme também. Aliás, foi um dos grandes indicados ao Oscar. E é um personagem que continua sendo bastante carismático, ainda que seja um monstro.
2: Sim, sim.
1: E ao mesmo tempo é um personagem que ainda mexe muito com o imaginário. Uhum. E aqui no caso da noiva também é muito legal, porque coloca uma mulher que tinha sido assassinada, dá novamente, coloca ela, dá vida para ela novamente, uhum, mas com essa finalidade de que ele tem alguém, porque isso foi muito claro no Frankenstein, no personagem, não só no original, mas também nessa última versão que a gente, né, falou, é uma coisa que é muito premente, que é a solidão dele, uhum, né, o fato dele estar sozinho, pelo fato de ser um monstro, pelo fato de ser vários pedaços de várias pessoas que foram depois revividas. Então, é bem interessante quanto isso dá margem, não só para esse, mas para outras produções.
2: Sim, sim.
1: É uma história que tem muita coisa ainda que pode ser explorada, uhum, por incrível que pareça.
2: É atemporal, né? É um conto não, né? Uma novela ali, né? Um livro que acho que não tem como... Os temas dele são muito profundos, né? E mesmo ele tendo sido escrito, sei lá, quantos anos atrás, eu não sei de onde é, quando é o original da Mary Shelley, mas até hoje o tema dele, ele é tão bem escrito, né, tão bem feito, que a gente pode fazer filme todo ano. Se todo ano tiver um filme do Frankenstein, a gente tem assunto para comentar sobre, e tem como você trazer visões diferentes que as pessoas ainda não tiveram, né, apesar de já ter sei lá quantos filmes tem, né? Deve ter um monte assim, né. E legal da noiva aqui, porque ele traz uma outra versão, também tem vários filmes já, né? Tem até o de comédia do Mel Brooks, que é muito bom. A Noiva do Frankenstein, recomendo aqui a todo mundo. Excelente.
1: Mel Brooks sempre é muito bom.
2: Ah, né? Excelente. E eu achei muito legal desse aqui, dessa versão, porque ela traz um ponto a mais, né? Porque além de ser a Noiva do Frankenstein, ainda eles colocam que a Mary Shelley, né? Ela, a alma da Mary Shelley invadiu o corpo dessa mulher antes dela falecer, né? Então a gente tem ali aquela cena inicial da alma indo pro corpo dela e ela tendo alguns surtos ali, né, em que a Mary Shelley consegue ter controle do corpo da mulher ali, fala umas frases ali que eu não sei você, mas eu fiquei perdido muitas vezes ali, porque ela fala tão rápido e é umas coisas assim tão profundas e poéticas ali que você tem que ficar interpretando o que ela tá dizendo, que muitas vezes durante o filme eu assisti no cinema, eu ficava assim, meu Deus, o quê? O que aconteceu? Eu não tô entendendo o que tá acontecendo.
1: Não dá para parar e voltar.
2: Né? Não dá para parar e voltar aqui, né? Ou né, para ver de novo. Então, muito legal. Apesar de eu não ter entendido muitas coisas, mas tematicamente faz sentido com o filme ali. O jeito que ela tá tendo esses surtos e a forma que ela tá tendo, né? Dela tá querendo se libertar ali desse lugar que colocam ela, né? Que colocam a mulher ali naquele caso, né? Que de subalterna ali, né? Desse tipo de coisa. E ela tem todo esse poder dentro dela, né? Todo esse conhecimento, essa inteligência, e ela não pode expressar. Então, quando dá esses surtos, ela expressa isso de uma maneira, né? De uma maneira muito nervosa, às vezes, e indignada, né? Então, é sensacional, achei uma sacada muito boa. Então, ele tem essas camadas ali, que são colocadas aqui de uma... Novas, né? Porque isso não está na história original, né? Na história da noiva normal, e foi colocado aqui e foi adicionado um ponto extra ali que eu acho que traz muito pro filme, traz uma profundidade muito grande, assim.
1: Perfeito. E só por curiosidade, você comentou que não lembra, não sabe quando, né?
2: Uhum.
1: O Frankenstein foi escrito pela Mary Shelley, ela tinha 19 anos.
2: Rapaz,
1: foi meio
2: absurdo.
1: Que, foi meio que uma brincadeira, digamos assim. Foi dado um desafio para ela, uhum. Ela aceitou o desafio, então ela criou entre 816 e 817, 1800, ou seja, mais de 200 anos, e foi publicado em 1818, a primeira vez. Ou seja, faz mais de 200 anos.
2: Absurdo, né?
1: E aí fecha com o que você comentou agora, que essa questão da própria Mary Shelley, né, invadindo, digamos assim, o corpo da noiva,
2: uhum.
1: Porque a história desse filme, né, se passa na década de 30.
2: Uhum.
1: Ou seja, com certeza ela já tinha falecido e com
2: certeza
1: já tinha aí mais de um século aí que ela tinha escrito a obra. E aí fecha também nessa questão, né, dela ter invadido ali o corpo da noiva e, consequentemente, ter esse quase que um alter ego. Né?
2: É. Uhum.
1: Eu achei interessante. É, ele, num primeiro momento, soa meio que estranho.
2: Uhum.
1: E depois você começa a entender o porquê, você começa a entender essa liberdade poética e o quanto isso interfere na própria questão da personagem, na construção da personagem, como ela se desenvolve.
2: Sim.
1: E, ao mesmo tempo, me lembra um pouco, até pela onde acontece também, Chicago, dos anos 30 e tal, sou um pouco, lembro um pouco, acho que faz meio que uma analogia ou talvez uma ligação com Bonnie Clyde.
2: Sim, bastante. Uhum.
1: Então, assim, tem cenas que lembra muito, inclusive a própria a fuga deles, uhum. E como funciona. É bem, bem Bonnie Clyde,
2: sim.
1: Bem essa, que de certa forma são dois foras da lei, mas que tinham uma coisa meio romantizada em cima deles enquanto personagens ou deles enquanto essa coisa,
2: a própria relação deles e como eles eram, tipo, digamos assim, contra o sistema, né?
1: É,
2: eles se colocavam, né?
1: Eram bandidos, é. Lógico, mas foram meio que romantizados. A gente já falou, inclusive, em alguns filmes aqui que tinha a história deles e o quanto isso era, quantas pessoas meio que romantizavam, viam, olha,
2: uhum.
1: Outra época, outro contexto, mas ainda hoje tem um pouco disso, né?
2: Tem bastante.
1: A gente vê muito, tem certas pessoas aí que vão para um mundo ilícito, digamos assim, mas são cultuados por uma certa parcela da população.
2: Uhum.
1: Então, nesse sentido, acho que é interessante também. Tem algumas camadas, então é um filme muito bom. É cinemão, é um filme que requer aí um olhar um pouco mais cuidadoso, você tem que olhar com mais calma e você tem que estar prestando bastante atenção, senão, como você falou, passa batido algumas coisas.
2: É, eu tô empolgado para que ele saia logo aí nas plataformas aí para eu poder assistir de novo, porque realmente tem muita coisa ali que eu acho que eu perdi, né, nessa primeira assistida, porque ele é muito rápido às vezes, assim. E esse é até um dos pontos negativos, eu diria, né? Tipo, eu entendo, é o estilo, funciona, eu acho, tematicamente, mas várias partes assim do filme eu fiquei um pouco confuso, assim, eu fiquei um pouco, sabe, eu não consegui entender direito o que estava acontecendo, o que ela estava querendo dizer, e aí isso às vezes te faz dar uma perdida ali de ritmo, eu acho, né? Eu acho que ele dá uma engasgada nesse quesito, né? Mas eu acho que como forma artística, assim, é entendível, sabe? Não é algo assim que, nossa, que horrível, né? Só que do jeito que ele escolheu, ele falou, não, eu quero ser desse jeito. E aí isso causa com que a gente fique um pouco confuso. Você tem que assistir o filme mais de uma vez ali pra você ter realmente o proveito total dele, né?
1: Não é uma sessão descompromissada.
2: É, sim, exatamente.
1: Mas fazer uma pequena pausa?
2: Vamos lá. Vamos com I'm Every Woman, da Chaka Khan.

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1: Voltamos aqui com Papo Cinema. Eu, Jean Tomás, juntamente com Nelson Modro. Acabamos de ouvir a música I'm Every Woman, da Chaka Khan, que tem tudo a ver com o filme de hoje, A Noiva. E o Nelson vai contar um pouco pra gente do roteiro.
2: O filme A Noiva é um filme recentíssimo, foi lançado esse ano, 2016. Tem 2 horas e 7 de duração. A direção da Maggie Gyllenhaal, tem a Jessie Buckley, o Christian Bale e o Jack Gyllenhaal como os principais protagonistas. Como a gente já comentou no primeiro bloco, ele se passa na Chicago da década de 30 e acompanha a história da origem da noiva, uma jovem assassina que ganha a vida novamente. A trágica morte dela foi encomendada pelo monstro do cientista Frankenstein, que, solitário, pede por uma companhia para o Dr. Euphorius. Os dois, então, trazem de volta à vida uma jovem e assim nasce uma nova criatura, a noiva. Logo, a jovem descobre um mundo marcado por obsessões e violência, além de se envolver num romance selvagem e explosivo. Como a gente falou, lembra um pouco também a história do Bonnie Clyde, tem lá algumas nuances. Uhum. E, obviamente, pega de novo um personagem que é já icônico na literatura, icônico no cinema, que é o Frankenstein. Eu gostei bastante, eu acho que tem boas soluções. Coloca, como a gente também comentou já, a Mary Shelley como se fosse um alter ego da noiva.
1: Ela narra meio que a história também,
2: Certo, como ela funciona como uma voz narradora, uma voz narrativa, e ao mesmo tempo tem algumas...
1: Ela tem umas interseções
2: na história. Uhum. Então... eu gostei, é interessante. Mas não é um filme fácil, digamos assim. Uhum. É um filme que não é aquele mero entretenimento. Tem que ir com um espírito um pouco mais de eu vou prestar atenção. Uhum. Não é o besterol, não, pelo contrário. Sim. É um filme pesado, tem umas cenas um pouco mais pesadas.
1: Bem pesadas.
2: Ele é bem noir, mais escuro e tal. Mas é muito bem feito, a produção excelente, uma produção. Uhum. Então é um filme que vale muito a

0: importa, né? Então você tem essas três nuances ali que ela consegue trazer muito bem pro personagem. E ao mesmo tempo que ela tá ao lado de um monstro, né? Que é o Christian Bale, que é um baita ator. Tudo que ele faz é geralmente sensacional. E aqui ele não tá diferente, tá muito bem ali como Frankenstein. É difícil, assim, você ver um casal, assim, né? Em cena que consiga... Nenhum ofusca o outro, né? Os dois estão ali ao mesmo tempo e...
1: Funciona muito bem, funciona a química bem. E os dois são fantásticos.
0: É, sim.
1: E a versatilidade deles é muito boa. Ela mesma, extremamente versátil. A gente falou aqui recentemente dos Pecadores, também, né, a questão de versatilidade, de fazer mais de um personagem na tela. Isso é... Não é todo mundo consegue, né? Todo ator que dá conta de fazer isso de uma forma tão... Tão bem feita, tão bem amarrada, que você realmente fica achando que não é a mesma pessoa. Então, nesse ponto é fantástico.
0: Sim.
1: Mas, fazer mais uma pequena pausa.
0: Vamos lá.
1: Vamos com The Warrior, com Scandal, junto com a Patti Smith.

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1: Estamos de volta com Papo de Cinema. Acabamos de ouvir The Warrior com Scandal, junto com a Patti Smith. Baita música também. E estamos falando hoje de A Noiva. A Noiva é um filme recentíssimo, 2026. Tem a Jessie Buckley e o Christian Bale, que estão muitíssimo bem. A química entre os dois funciona muito bem. E os dois são extremamente versáteis enquanto atores. E se passa numa Chicago de 1930. E a Jessie Buckley faz justamente a Aida, que é a noiva do Frankenstein, que é feita pelo Christian Bale. Muito bom filme, muito bem construído. A história muito bem amarrada. Tem a própria Mary Shelley, que foi escritora do livro, aparecendo como se fosse uma narradora, ao mesmo tempo meio que um alter ego da Aida. E a construção é fantástica. A construção é... o roteiro muito bem amarrado, a produção muito boa. Eu arrisco a dizer que ainda que tenha sido lançado ainda nessa primeira semestre, talvez pode ser aí algum bom candidato para o Oscar já do ano que vem.
2: Ah, tomara que seja, porque merece.
1: Tanto... ele está muito bem construído. Geralmente os lançamentos ficam para o final do ano, para não ser esquecido, né?
2: Uhum. Do meio para o fim do ano, né? Começa a sair.
1: É, quando começa a sair.
2: Janela do Oscar, eles falam.
1: As apostas para o Oscar. Então o pessoal gosta de lançar mais esses específicos mais no final do segundo semestre, porque tá fresquinho, tá sendo lançado.
2: Na época da votação, né?
1: Mas é um excelente filme, muito bom.
2: É, além das atuações, a produção, como a gente você falou antes também, Nelson, é muito boa. Tanto produção de maquiagem, de figurino, né, dos cenários. Ela é muito verossímil, assim, né? Parece mesmo que você está ali nos anos 30. E ela tem muito significado também,
1: eu acho. A maquiagem dela é aquela mancha no rosto.
2: Ficou aquela mancha, ficou bem, né, bem impactante ali, né? E mostra... é como se fosse também... tem um tema ali, né? Que ela é... porque ela em si, o corpo dela não está tão destruído quanto é o do Frankenstein, né? Cheio de cicatriz e tal. Então eles colocam uma mancha ali para, tipo, representar que ela está manchada, né? Que ela já é um bem, assim, né, como se ela fosse tratado como um bem, né, no caso, que já tá com defeito, né, então é mais um ponto que eles colocam ali para adicionar os temas do filme, né, que, do mesmo jeito, né, se você for parar para pensar, é um negócio também de repressão ali, né, que ela foi trazida de volta à vida sem... ninguém perguntou para ela, né, uma das coisas que ela questiona, por que que você me trouxe? Eu não pedi para voltar, então por que que você tá me trazendo, né, e é tudo sempre... com a visão, né, do homem estar em cima ali dela e trazendo, fazendo ela fazer as coisas sem que ela queira, né, tendo a agência dela retirada, né, e ao tempo inteiro ela brigando para ter essa agência ela mesma, né, para recuperar isso para ela. Então é muito legal esse ponto do filme, né, como a produção conversa muito com a história.
1: Perfeito. Então é isso, ficamos aqui com mais um Papo e Cinema e falamos de A Noiva, filme recentíssimo, 2026, e vale muito a pena porque está muito bom o filme, está muito bem produzido. Para quem perdeu algum dos programas, tem os podcasts no site do Cine Educação, www.modro.com.br. 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E o Jean anuncia então a última música.
2: Vamos lá, vamos terminar com Girl, You'll Be a Woman Soon, do Urge Overkill. E é isso aí, muito obrigado a todos os ouvintes. Até a próxima semana com mais um Papo e Cinema.

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0: 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A abertura dos portões pela manhã será a partir das 8 horas e o fechamento às 8h50, com início das provas às 9 horas e encerramento às 12h30. Neste período, os candidatos responderão a 50 questões de múltipla escolha, 14 de matemática, 14 de biologia, 14 de língua portuguesa e literatura brasileira e mais 8 questões de língua estrangeira, inglês ou espanhol. 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
0: 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Dos 4.120 candidatos inscritos para a prova presencial em todo o estado, 484 optaram por fazer a prova em Joinville. As provas serão aplicadas no Bloco K, nas salas K102 a K108 e K202 a K208. 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Lídia Trentin para a Rádio UDESC FM Joinville.
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0: 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A abertura dos portões pela manhã será a partir das 8 horas e o fechamento às 8h50, com início das provas às 9 horas e encerramento às 12h30. Neste período, os candidatos responderão a 50 questões de múltipla escolha, 14 de matemática, 14 de biologia, 14 de língua portuguesa e literatura brasileira e mais 8 questões de língua estrangeira, inglês ou espanhol. No período da tarde, serão mais 50 questões de múltipla escolha, 14 de física, 14 de química, 9 de história, 9 de geografia, 2 de filosofia e 2 de sociologia, além da prova de redação. 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Os candidatos terão das 3 horas da tarde às 7h30 da noite para responder às questões e escrever a redação. 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
0: 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Dos 4.120 candidatos inscritos para a prova presencial em todo o estado, 484 optaram por fazer a prova em Joinville. As provas serão aplicadas no bloco K, nas salas K102 a K108 e K202 a K208. Os locais de prova e mais informações podem ser consultados em udesc.br/vestibular. Lídia Trentin para a Rádio Desk FM Joinville.
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2: Boa tarde para você, ouvinte da UDESC FM Joinville. Bem-vindo ao nosso programa Chá das 6, um espaço cultural com entrevistas, informação e tudo o que você precisa saber para ficar por dentro do que acontece na nossa cidade. E para explorar a cultura e entretenimento, vamos contar com convidados especiais, artistas, músicos, especialistas e personalidades. Começa agora o Chá das 6 na Rádio UDESC FM Joinville. Eu sou Ana Flores. No programa de hoje vamos conversar sobre a experimental Big Band. E para conversar sobre o assunto, falamos com a coordenadora do projeto, Marisa Toledo, e o regente da banda e músico, Cláudio Moraes. Olá, Marisa, Cláudio, sejam bem-vindos à Rádio UDESC FM Joinville. Tudo bem com vocês?
3: Oi, Ana, que prazer estar aqui, tudo certinho.
4: Olá, Ana, boa noite, ouvintes da Rádio UDESC.
2: Nós que agradecemos a presença de vocês em nosso estúdio. Então vamos iniciar a nossa conversa com Cláudio falando sobre o espetáculo que vem sendo montado desde fevereiro, com encontros semanais da primeira e única Jazz Band Sub-30 de Santa Catarina, a experimental Big Band. Como têm sido os ensaios, Cláudio?
4: Então, esses ensaios vêm acontecendo desde o mês de março, a gente vem trabalhando desde o mês de fevereiro, mas os ensaios desde o mês de março. E ao contrário de 2024, da primeira edição, dessa vez a gente tem menos ensaios. Então a coisa está mais condensada, temos menos ensaios, porém o nosso repertório está... Eu acho que está, eu diria assim, sensacional. E porque a gente teve esse ano acesso a grandes arranjadores e, inclusive, dois arranjadores que fazem parte da Big Band, onde um desses arranjos, a composição é também da arranjadora, da Ana Lima. O outro arranjo do Gabriel, do trompetista. E temos dois arranjos também do nosso ex-guitarrista, que esse ano não está com a gente porque está fazendo mestrado em São Paulo, mas nos forneceu dois arranjos. E arranjos também de arranjadores já consagrados, como Rafael Rocha, o Diego Garbim. Vai ser uma grande estreia, podem ter certeza.
2: Que maravilha! E Marisa, em 2026 serão 8 shows entre esse mês e setembro em 6 cidades: Joinville, São Francisco do Sul, São Bento do Sul, Florianópolis, Blumenau e Itajaí, certo?
3: Isso, 6 cidades e 8 shows, né? A gente escolheu fazer 2 shows em Joinville por ser a cidade sede onde a Big Band ensaia, né? Porque é uma Big Band formada por músicos de várias cidades do estado e eles se deslocam toda semana para ensaiar aqui. Então a gente deu essa preferência para a cidade, que acolhe esses ensaios, com 2 ensaios abertos, né? E 2 apresentações. E a cidade de Itajaí também vai receber 2 apresentações. Temos alguns músicos daquela região. E por que, né, em Itajaí 2 apresentações? Porque ela estava no circuito, mas também coincidiu do tempo de execução do projeto acontecer concomitante ao Festival de Música de Itajaí, que acontece todos os anos ali, finalzinho de agosto, começo de setembro. Então a gente vai fazer duas apresentações em Itajaí, uma fora do festival e outra com uma alegria muito grande. Podemos dizer que fomos contemplados, né, com essa janelinha para poder participar do Festival de Música de Itajaí. A data ainda não está confirmada, mas a gente sabe que as coisas estão caminhando e logo, logo a gente vai ter o calendário fechado.
2: Certo. E como foi conseguir, neste segundo ano do projeto, a ampliação do circuito?
3: Bom, o primeiro projeto da Big Band, tudo que é primeira vez a gente fica um pouco receoso, né? Não sabe direito como funciona, se vai dar certo. Então, foi um projeto modesto. Apesar de mais longo, de ter durado mais tempo, ele foi modesto. Então, a gente, neste ano, com mais recursos, conseguimos, então, aprimorar a versão, né? Porque também serve para isso. A gente identifica o que, que dá certo, o que, que não dá, melhora, incorpora outras funções, aumenta o tamanho da equipe, porque daí você sabe onde que o bicho pega, vai precisar de gente aqui e ali, né? Então, a ampliação do circuito se deu neste ponto. Então, o que, que a gente viu? A primeira edição teve muitos ensaios que eram necessários porque era a primeira formação. Agora a gente viu que, de repente, a quantidade de ensaios não precisa ser tanta e que a gente pode circular mais. E contemplar o Estado com apresentações musicais de qualidade é o cerne do projeto. É para isso que ele existe, né? A gente quer levar a brasilidade, porque o repertório todo é baseado na música brasileira, né? Então, quem sabe, na próxima edição a gente não faz uma turnê até... Porque por enquanto estamos aqui nessa região do Norte, Vale do Itajaí e Florianópolis. Quem sabe a próxima edição a gente não consegue subir a serra, oeste, sul do estado, né? Essa é a ideia.
2: Tem que sonhar, né, Marisa?
3: Então.
2: E, Cláudio, esse projeto nasceu em Joinville, então vamos relembrar a trajetória desde 2024?
4: Sim, nasceu aqui em Joinville. Eu estava com muita vontade de montar uma big band, sempre falava com a Marisa sobre isso, dessa possibilidade, e a gente foi afinando as coisas, como fazer, o que não fazer, vamos tentar. Enfim, funcionou. Lá em 2024 a gente fez primeiramente um teste para a big band. Eu fiz parte da banca com outros dois músicos que vieram de São Paulo, e fiz uma seleção de... Quantos músicos eram, Marisa, na época?
3: A gente abriu um chamamento público que foi divulgado amplamente no estado e foram mais de 100 inscrições.
4: Mais de 100 inscrições. Então, dali a gente tirou os melhores músicos e, mesmo assim, naquela época teve alguns naipes... Não, acho que foi o naipe dos trombones que tivemos que até pegar músicos que tinham mais de 30 anos por causa da carência de trombonistas. Então, isso pode acontecer, mas essencialmente a ideia é músicos de até 30 anos, né? E a gente executou naquela época um repertório que a gente ganhou de presente de alguns amigos, alguns arranjadores forneceram para a gente, outros estavam à disposição na internet, e foi o primeiro encontro, aquela experiência que é um aprendizado total, né? Você não sabe se a coisa caminha para a direita ou esquerda, tenta de uma maneira do máximo, dar o máximo para que os ensaios rendam, né? A gente sempre está correndo contra o tempo, mas eu acho que foi um resultado muito bacana que a gente conseguiu. A equipe lá atrás também era interessante, né? E, enfim... Vai dar até, parece que, para ouvir uma gravaçãozinha depois, mais tarde, né? De uma versão que a gente fez Pixinguinha. Então, justamente essa versão do Pixinguinha, que talvez seja o maior exemplo lá dessa sonoridade de Big Band dos anos 30, né? Porque essa versão aí é composição e arranjo do Pixinguinha. E, inclusive, esse arranjo eu ganhei indiretamente do neto do Pixinguinha, porque foi um amigo, o Carlos, que mora aqui em Ubatuba, que eu tenho, um amigo, que me presenteou, sendo que ele tinha ganhado lá na Bahia de presente do neto do Pixinguinha. Aí ele agradeceu e disse, olha, eu não vou ficar, mas já sei para quem vou encaminhar. Então, enfim, as coisas vão acontecendo como devem acontecer, né?
5: Que presente, hein? E nós vamos ouvi-lo agora, né? Vamos a um breve intervalo, embalados pela música Ainda Me Recordo, com a experimental Big Band. Música sugestão dos nossos convidados, a coordenadora do projeto Marisa Toledo e o regente da banda e músico Cláudio Moraes. Vamos ouvir e daqui a pouco a gente volta a conversar com eles.

0: Voltamos. Se você ligou o rádio agora, você está ouvindo o programa Chá das Seis. Estamos falando sobre a Experimental Big Band. Conversamos com a coordenadora do projeto, Marisa Toledo, e o regente da banda e músico, Cláudio Moraes. E a Experimental Big Band, como vocês já falaram, reúne 17 músicos de diferentes cidades, certo?
1: Isso mesmo. A gente tem atualmente na Big Band 7 cidades representadas, né? Eu tenho a listinha aqui. Além de Joinville, temos músicos de Barra Velha, de Itajaí, de Florianópolis, de Camboriú, de Balneário Camboriú e tem uma turma grande que vem de Blumenau também. Então, a ideia é essa, né? Que ela seja representativa do estado de Santa Catarina e que os músicos tenham entre 18 e 29 anos de idade, né? Cláudio contou no bloco anterior que a gente teve dificuldade com o naipe dos trombones, né? Acho que é importante dizer como é uma Big Band, a formação da Big Band, né? A gente chama, tem a cozinha. Cozinha por quê? É onde faz o molho, é ali que a coisa toda, né?
2: Sessão rítmica,
1: a sessão rítmica da Big Band. Bateria, contrabaixo, guitarra e piano. E os sopros. Então tem o naipe dos saxofones, dos trombones e dos trompetes. É, no naipe dos saxofones e dos trombones a gente tem subdivisões, né? Tem trombone tenor, trombone baixo, tem saxofone alto, saxofone tenor, barítono. Então, essa composição da Big Band, a ideia é que fosse a mais plural possível, com diversidade de representatividade na Big Band. Então, na primeira edição a gente tinha 2 musicistas mulheres. Houve inscrição de bastante mulheres. Eu brinquei assim, que eu não sei por que o que aconteceu, mas só as 2 vieram fazer prova. E entraram, né? E o Cláudio mesmo falou assim, olha, se as demais que se inscreveram tivessem vindo, e logicamente a qualidade de desempenho técnico no instrumento seria avaliada, mas se elas estivessem em igual condição com um outro candidato que fosse homem, o Cláudio disse, eu escolheria elas, porque a ideia era essa, né? Então, agora a gente tem de novo 2 mulheres, a pianista, que o Cláudio já comentou, e uma trompetista.
0: Que ótimo! É vir e conhecer, né? E a Experimental Big Band é um projeto cultural realizado pela Sarau Produções por meio do Programa de Incentivo à Cultura PIC do Governo do Estado de Santa Catarina, aprovado pela Fundação Catarinense de Cultura. É isso mesmo?
1: Isso. E eu gostaria de ressaltar, então, que nós temos empresas incentivadoras neste projeto que destinaram parte do seu ICMS para financiar o projeto, né? Então, contamos com o incentivo de Forte Atacadista, do ICRH, o Instituto Carlos Roberto Hansen, da Tigre, a Oxford Porcelanas e a Budemeyer. Então, sem esses empresários de visão, a gente não teria recursos para conseguir bancar toda a equipe que está nos bastidores deste projeto e os músicos que recebem mensalmente pelos ensaios realizados e recebem pelas apresentações, o que é um diferencial bastante significativo em relação a outras big bands do Brasil. A gente até ficou surpreso, né, Cláudio, um dia que a Ana veio contando que alguém de São Paulo, algum amigo dela, disse que ela falou que estava tocando na Experimental Big Band, já desde 2024 e tal. E aí ela falou, não, porque daí o cachê do ensaio, daí o cara disse, pera, vocês recebem por ensaio? Ela disse, sim, todos os ensaios que eu frequento eu recebo. E foi assim, ele é de São Paulo, então... Imagina, um grande centro, que a gente imagina que as coisas sejam assim mais, sei lá, mais desenvolvidas, mais, né, esclarecidas. E ele ficou abismado porque ele toca em diversos grupos que têm ensaios regulares e que não são remunerados, né? Então é por isso, a gente precisa agradecer porque tem gente que tem visão para investir em projetos culturais como este.
2: Vale a pena dizer, né, Ana, que é muito caro o músico se manter essa transição desde a adolescência, muitos começam a estudar já quando criança. Então essa transição para a vida adulta, eu lembro que a Marisa me perguntava, tá, mas tu lembra o que te faltava na época? O que, que me faltava na época é ter um grupo, me faltava dinheiro, porque o próprio instrumento é caríssimo. Depois você tem a manutenção do instrumento, depois você tem as horas de estudo que você tem que estudar para dar conta daquele repertório. E enquanto você estuda, você não está ganhando dinheiro também. Então, esse incentivo é essencial para esses jovens músicos que estão vindo aí.
1: O Cláudio falava sempre, né? Porque somos professores, né? Ele dizia, ai, eu tô com um aluno assim, assado e tal, dá até medo. Um aluno bom, que está desenvolvendo, que tem jeito, que gosta, mas dá até medo porque ele está chegando uns 15, 16 anos e eu já sei que ele vai pular fora da aula, porque vai precisar pagar a conta. Logo os pais começam a cobrar a iniciação no trabalho, ou ele vai viajar para estudar em outra cidade e vai ter que fazer um bico ou alguma coisa. E na música é muito incerto, né? Nas artes, né? Essa transição que o Cláudio fala, para segurar a transição de idade, né, até a pessoa se estabelecer na vida, é ali que ela perde o vínculo com a música, com a arte e vira um hobby.
2: É, e muitos deles aí paravam e iam trabalhar numa empresa, mas poderiam, né, se houvesse uma big assim, que ele pudesse fazer esse estágio, né, aí muitos param e vão fazer estágio numa empresa, às vezes indo para lá mais tristes do que seriam, né, com todo o talento para fazer música. Então essa é a dificuldade aí que a Marisa está falando, ela é real e a gente espera pelo menos um pouquinho suprir essa necessidade do mercado, né?
3: É uma pena, porque a cultura salva, né?
2: Exatamente.
3: A cultura salva.
1: Salva, transforma vidas, sim, né? E não só de quem está fazendo, né? A gente sempre fala da coisa do resgate. Tirou a pessoa de uma situação de vulnerabilidade ou de um futuro incerto, né? Mas ela transforma a pessoa que frui. Então a comunidade é beneficiada, né? Eu sempre lembro quando alguém começa a questionar, mas a cultura é dispensável, a cultura é isso e aquilo. Eu falo assim, vamos lembrar da pandemia, o que é que deixou a gente em pé? Era filme, era livro, era até show online foi inventado, porque precisava alimentar a alma, né? Então, o ser humano necessita, faz parte da nossa vidinha aqui na Terra. Vamos nos conscientizar e assumir que ela é fundamental, né?
3: Verdade. Marisa, Cláudia, muito obrigada pela participação de vocês no Chá das Seis de hoje. Há mais alguma informação que gostariam de acrescentar, deixar as redes sociais, fazer o convite para essa turnê?
1: Com certeza. A gente vai fazer a estreia na cidade de São Francisco do Sul, no dia 20 de junho, um sábado à noite. E no dia seguinte, dia 21 de junho, a gente toca nos Domingos Musicais da Sociedade Lírica, aqui em Joinville. Então, o que a gente pode dizer é, fiquem ligados nas redes sociais, porque tem ingresso, é tudo gratuito, mas tem ingresso para retirar, para controle de público, ingresso no Simpla, ingresso físico. Então, é nas redes sociais, nos nossos canais, que a gente vai comunicando a apresentação da vez, né? Para nos encontrar no Instagram ou no YouTube, é só digitar @experimentalbigband e já tá lá.
2: Eu queria lembrar que na primeira edição a gente teve uma edição que as pessoas gostaram e comentaram muito, que aconteceu lá no Museu de Arte de Joinville. Então, quem não puder ir nesse dia 21 na Sociedade Lírica, pode assistir a gente também no Museu de Arte de Joinville. Você tem a data que eu não me lembro de cabeça, Marisa?
1: Dia 19 de julho.
2: 19 de julho também. Então
3: perfeito.
2: É isso. Muito obrigado pelo convite, Ana.
3: Eu que agradeço.

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